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0: do 25 de abril de 1974, uma data que continua a lembrar-nos a importância da liberdade, também no modo como acedemos à informação e exercemos o pensamento crítico. Olhamos hoje para um fenómeno muito atual, o doomscrolling. É aquele gesto aparentemente inofensivo de pegar no telemóvel só para ver o que se passa, e quando nos apercebemos, já passaram vários minutos, ou até mais, entre notícias, alertas, opiniões e conteúdos que muitas vezes nos deixam mais inquietos do que informados, passamos horas a fio. Não é apenas distração, é um padrão de consumo de informação que pode prender a atenção e afetar o modo como nos sentimos sem darmos por isso. E é precisamente isso que importa compreender. Porque é que continuamos, mesmo quando já sentimos que devíamos parar? Para esta conversa estão comigo os psicólogos clínicos e da saúde, Bruno Filipe Silva e Ana Isabel Teixeira. Bem-vindos.
1: Olá.
0: Vamos falar então sobre um tema que importa a todos nós, porque todos nós, invariavelmente, vamos caindo nesta pequena ratoeira, podemos dizer assim, Bruno.
1: Sim.
0: Porque é que o cérebro tende a insistir em ver só mais uma notícia quando já existe desconforto?
1: Porque todo o sistema está feito para nos fazer cair nesse buraco, não é? Portanto, temos que perceber que muitos destes sistemas das redes sociais, não é? Dos feeds, por assim dizer, estimulam esta curiosidade natural que nós temos enquanto seres humanos. Há pessoas mais curiosas do que outras, obviamente, aqui grau de variabilidade individual considerado, é uma característica inerente humana esta curiosidade, que nos é alimentada. Há esta ideia de que eu tenho que continuar a saber e a perceber o que é que está a acontecer. Eu tenho que ir um bocadinho mais longe, eu tenho que continuar aqui, e muitas das vezes nem me apercebo que estou aqui, não é? Portanto, não me apercebo do tempo que efetivamente estou a perder, enquanto continuo nesta jornada infinita de deslizar tranquilamente pelo scroll, não é? Portanto, pelo feed, neste caso, deslizar tranquilamente pelo feed.
0: E o que é que explica, Ana, este gesto quase automático de abrir o telemóvel sem intenção clara e só perceber depois que já estamos envolvidos há demasiado tempo?
2: Eu acredito que isto passa facilmente de um hábito para aquilo que é uma necessidade de essa procura, de esse deslizar, responder a um estado interno qualquer. Muitas vezes um estado interno de tédio, de alguma frustração, de até alguma ansiedade. E, portanto, esta procura começa a passar de uma procura por informação factual, por querer estar informado, por querer ter conhecimento, para uma necessidade de preencher e até compensar aqui qualquer coisa. Numa era marcada cada vez mais por este imediatismo, não é? Procuramos aqui respostas rápidas, imediatas, informação também muito óbvia e clara. Ao mesmo tempo, estas respostas também estão a servir, a meu ver, para preencher cada vez mais qualquer sensação interna que também já começamos a não saber tolerar, já não começamos também a saber regular. E é por isso que muitas vezes damos por nós, olha, estou novamente aqui, estou novamente a fazer um scrolling, estou novamente a ver um estádio, uma atualização, do qual se calhar há 5 minutos já estive lá. Portanto, isto já não está a responder muitas vezes a uma necessidade de querer informar ou de deixar cá ver como é que as coisas estão. Isto já pode estar aqui a funcionar como um mecanismo compensatório, que no século XXI estes mecanismos compensatórios já não são como aqueles clássicos do passado. Estou-me a lembrar, e isto até trazido por uma paciente minha em consulta, antigamente era se calhar o cigarro que preenchia ali aquele momento de tédio, não é? De um espaço vazio. E se calhar se pensarmos, antigamente havia outras muletas. Acho que atualmente a muleta passa a ser muito do digital, não é? E, portanto, o ir para lá deslizar, e gostei muito deste termo que o Bruno nos trouxe, deslizar aqui nas redes, está a servir como a muleta no século XXI.
0: E com isto não queremos dizer, Ana, que vamos aqui agora começar a fumar, não é?
2: Não recomendo, não recomendo.
1: Fumo digital.
0: É quase. E Bruno, de que forma este consumo contínuo de notícias, sobretudo negativas, pode alterar esta forma como percebemos o mundo à nossa volta?
1: Pode, de facto, alterar aqui a nossa percepção das coisas, não é? Até que ponto é que o estarmos mergulhados ou mergulhadas neste tipo de conteúdo nos vai, de certa forma, formatar para criar uma expectativa negativa relativamente às coisas. E temos que perceber que, e quando falamos aqui em notícias, para não entrarmos aqui num caminho perigoso, as notícias são notícias, não é? E, portanto, temos que perceber que quando a informação é credível, ela factualmente descreve aquilo que está a acontecer e não tem aqui uma tendência política ou de outra forma tendenciosa. No entanto, nem tudo aquilo que nós vemos também nas redes são notícias, nem tudo aquilo que nos chega são notícias factuais. E depois também importa, haver aqui também uma discussão interessante sobre como é que devemos ou não filtrar informação, se devemos seguir apenas fontes de informação credíveis, não é? Portanto, há aqui também questões a refletir sobre. Mas tentando responder à tua pergunta, não fugindo ao que me estás a dizer, de facto pode haver este impacto, não quer dizer que exista, mas o consumo repetido de determinados tipos de informação pode levar a que se crie uma expectativa sobre aquilo, que a nossa forma de ver o mundo possa ser alterada também. Principalmente se este consumo acontece de uma forma muito rotineira, muito constante, como também se começa a acontecer muito cedo no nosso funcionamento, não é? Naquilo que é o nosso processo de desenvolvimento.
2: Uhum. E até que ponto contribui mesmo para uma visão negativa e enviesada do mundo. Nós Exato. Sabemos que, atualmente, o mundo não está num lugar muito simpático, não Sim. é? São guerras permanentes, nas mais variadas dimensões, mas também até que ponto uhum. isto leva a um exacerbar de uma visão negativa que, se Sim. calhar, às vezes não é assim tão negativa. Porquê? Porque nós vamos aqui para os Instagrams esta vida, por exemplo, e as manchetes, os posts, os títulos das notícias estão também programados para serem impactantes, chamativos e alguns deles certo. Até demasiado, permitam uma expressão, dramáticos. Para quê? Para nos captar a atenção, para nos prender ali. E depois, quando até vamos ver a notícia completa, se calhar percebemos que não está a ocorrer um incêndio, se calhar acendeu só um fósforo, brincando aqui um bocadinho. Pois. Mas isto para passar esta ideia de que até que ponto, efetivamente, pode haver um enviesamento negativo, Sim. não é? Das coisas.
1: Certo, e fala-nos aqui do fenómeno do clickbait, não é? Portanto, do pescar de alguma forma estes cliques, de levar as pessoas a interagir com a notícia. E, novamente, haveria aqui também questões interessantes e importantes a ter sobre a forma como os média tiveram que evoluir, tiveram que se adaptar e cada vez uhum. mais lutamos por estes 5 segundos de atenção das pessoas, não é? E até que ponto é que o próprio título tem que ir buscar esses 5 segundos de atenção, seja de que forma for, e quais são os limites e até onde é que poderemos ir, uhum. e quando é que passamos a desinformar mais do que a informar. Mas a verdade é que um título de uma notícia, teoricamente, e daquilo que eu me lembro das aulas de português, não é? Portanto, eu não sou jornalista, não almejo a ser, com muito respeito pelas uhum. pessoas que são, que obviamente é uma profissão belíssima, mas da ideia que eu tenho, o título de certa forma chama a atenção para a notícia sem desvirtuar o conteúdo.
2: Exatamente.
1: Que é exatamente o que nos estás a dizer. Agora, uhum. quantas vezes, pela nossa própria experiência, percebemos que a notícia desvirtua completamente o conteúdo em virtude desta ideia de chamar a pessoa para certo. Simplesmente estar ali uhum. para clicar, porque aquele clique depois poderá ser vendível de alguma forma uhum. para, de certa forma, gerar aqui mais publicidade, mais rendimentos e, portanto, novamente, nós precisamos, o jornalismo não é uma profissão, que eu acredito que deve ser uma profissão voluntária ou gratuita, as pessoas devem ser pagas para fazer uhum. este trabalho. E, no entanto, o dinheiro gera o mundo, não é? Infelizmente ou felizmente.
2: Certo. A questão é que, até que ponto, atualmente, os títulos convidam as pessoas a aprofundar a notícia. Pois. E aqui já não é, a meu ver, a questão dos títulos. Eu acho Sim. que os títulos aqui já uhum. não têm culpa nenhuma. Eu acho que isto nos remete para uma dimensão humana que é a capacidade para esperarmos e para aprofundarmos. E eu acho Sim. que hoje em dia o ser humano já não está tão paciente para esperar, para aprofundar, para deixar cá ver. Portanto, ainda não. que os títulos e as notícias nos possam convidar, e remetendo para as aulas, lá Sim. está, do português, eu lembro-me que os títulos tinham uma ideia por trás de convidar a pessoa Exato. A ir mais a fundo, a aprofundar,
1: Sim.
2: Mas eu acho que nós estamos numa era onde muita gente já não está disposta a esperar, e o scroll é mesmo isto, não é? É uma passagem rápida,
1: sim,
2: de coisas.
1: Exatamente, tu absorves o título e o que é que esse título te induz, não perdes tempo, entre aspas, a aprofundar ou a querer perceber o que é que está por trás desse título, não é?
0: Impacientes e também preguiçosos. Podemos dizer que estamos um bocadinho nesse patamar, Ana?
2: Eu acho que estamos a ir um bocadinho para aí, honestamente, porque este scroll vai também aqui alimentar circuitos dopaminérgicos que nos levam a uma recompensa imediata.
0: Essa recompensa tem recompensado quem utiliza estas plataformas, Bruno?
1: Pois depende, não é? Quer dizer, a recompensa aqui talvez seja mais a nível orgânico, não é? Ou mais interno, e muitas vezes não nos apercebemos dela, mas é aquilo que nos mantém lá. Agora, fala-nos, presumo eu, daquilo que são as consequências mais a médio e longo prazo, não é? E muitas vezes essas consequências, infelizmente, não são as mais positivas.
0: Tendinites, por exemplo.
1: Se quiser,
0: eu falo
1: sim.
0: Por experiência própria.
1: Pois, não é? Quer dizer, são as doenças do mundo moderno.
2: É? Não é? Problemas de visão, até.
1: Os problemas de visão, exatamente. Portanto, o quanto é que o nosso sono é afetado
2: também
1: por estes períodos de scrolling infinito, não é? Portanto, digo, são doenças modernas. Claro que elas sempre existiram, mas agudizam-se, ou começamos a perceber mais os efeitos delas, ou mudam as causas destas doenças, não é? Ou destes sintomas. E é importante perceber como é que isto que nós estamos aqui a falar, não é? Afeta todo o nosso funcionamento, em vários níveis.
0: E Ana, em contexto clínico, que sinais surgem mais frequentemente quando este hábito começa a ter impacto real na saúde mental?
2: Olha, Marco, escuto cada vez mais esta narrativa de uma dificuldade maior em desligar. Esta coisa que as pessoas dizem de não consigo desligar. Às vezes sinto que o corpo fisicamente está cansado, está lentificado, mas internamente, mentalmente, há uma sensação de aceleração. E, portanto, eu acho que este é aqui o sintoma mais marcado e que mais intimamente, a meu ver, está associado a estas questões. E depois também a sensação de que parece que estou sempre a perder qualquer coisa. E aqui até relembrando o nosso episódio sobre o FOMO, que é esta sensação de qualquer coisa está-me a escapar. Toda a gente está a par, toda a gente sabe mais. E há aqui qualquer coisa que eu também preciso de estar permanentemente a par. E depois também, do ponto de vista mais do humor, podem existir alguns sinais como o aumento da irritabilidade, alterações também, e como o Bruno há bocadinho também falou, dos nossos ciclos orgânicos, biológicos, nomeadamente aqui os padrões de sono. Cada vez mais as pessoas levam dispositivos, o telemóvel, os tablets, para a cama, quando a cama devia ser um lugar sagrado para o repouso, para o descanso. Quer dizer, a luz azul, tudo isto vai aqui afetar os ciclos sono-vigília. E, portanto, isto está a ter repercussões não só do ponto de vista psíquico e emocional, mas também do ponto de vista dos nossos padrões biológicos e orgânicos.
0: E do ponto de vista sexual.
1: Exatamente, não é? Portanto, não só a cama ser aqui reservado como um lugar de descanso, e muito bem, como também poder ser preservado como um lugar de contacto de intimidade, não o único, obviamente, que poderá existir dentro de casa, não é? O céu é o limite dentro das quatro paredes e dentro do consentimento, obviamente, explícito das partes envolvidas. Mas a verdade é que pode também, e não fugindo à tua pergunta, Marco, ter impacto naquilo que é a nossa intimidade, não é? A forma como nós nos ligamos às outras pessoas. Portanto, começamos a ter, e já fomos falando aqui várias vezes neste programa, ao longo de vários tempos, sobre como é que a tecnologia pode, de certa forma, interferir ou mediar aqui este contacto. E isso, para muitos casos, para muitas pessoas, pode ser importante, pode ser uma forma de estabelecer este contacto, de iniciarmos este contacto. A verdade é que para muitas outras pessoas poderá ser algo que também obstaculiza e que afasta. Não é? Até que ponto é que as pessoas estão cada uma no seu telemóvel, infinitamente presas neste buraco negro de, não é, de scrolling, que as puxa cada vez mais para dentro de si, porque, reparem, é como se cada pessoa ficasse fechada dentro da sua própria bolha, não é? Onde temos um feed de conteúdos que estão construídos de propósito para nos manter lá o mais tempo possível, que constantemente lutam pela nossa atenção, conteúdos que se alteram constantemente para nos prender lá. Há sempre qualquer coisa mais que nós gostamos, tendencialmente
2: que
1: gostamos.
2: Que nos cativa, não é?
1: Que nos cativa e que nos deixa só mais um bocado, só mais um bocado,
2: exatamente,
1: só mais um bocado.
2: E depois, ironicamente, está-se ao lado um do outro.
1: Certo.
2: Horas, a mandar reels.
1: Exato.
2: E efetivamente o dispositivo cria ali uma ponte de intimidade, mas que a meu ver é artificial. Claro que, atenção, nada contra esta troca.
1: Sim.
2: De reels e de memes, claro. Quer dizer, todos nós o fazemos e eu acho muito engraçado. Portanto, acho que pode ser ali um entretenimento e uma coisa nova que em relação podemos ter. Agora, qual é o limite? Eu acho que aqui a questão é qual é o limite, não é? Quando temos pessoas a dizer que se calhar isto passa a ser ritual diário e passa-se uma hora e meia e as pessoas estiveram ali a trocar reels e, ironicamente, uma ao lado da outra.
1: É uma comunicação assíncrona que eu

0: acontece quando as pessoas estão presencialmente, não é? Quando estão presentes uma ao lado da outra e não faz sentido absolutamente nenhum.
1: Ambos são terapeutas conjugais, terapeutas sexuais. Têm recebido em contexto de consulta situações onde notam que os casais já estão a ser visivelmente afetados por este tipo de interação, Bruno?
0: Sim. Começamos a perceber já há algum tempo que a tecnologia interfere naquilo que é o funcionamento do casal e muitas vezes associado a outras queixas também, portanto não a única queixa, mas muito numa está sempre no telemóvel, ele ou ela está sempre no telemóvel mesmo quando estamos um ao lado do outro, não é? Portanto, até que ponto é que esta queixa já começa a ter interferência naquilo que é o funcionamento, muitas vezes serve de ponto de fuga para outros problemas na relação, até que ponto é que agudiza ou pode agudizar um comportamento de evitamento. Portanto, haver qualquer coisa na relação com a qual eu não estou bem e permite-me estar no telemóvel, consciente ou inconscientemente, mantendo este padrão de evitamento, não é? Porque, novamente, traz-me conforto, não enfrento, não giro a situação. Ou porque não a sei fazer também, poderei não ter as competências emocionais necessárias para o fazer.
1: Ana, lugar comum no século XXI, esta circunstância de evitamento devido às tecnologias?
2: Cada vez mais, Marco, e até pegando aqui ainda um bocadinho inicialmente no tópico, isto vai tocar aqui na ideia do tempo de qualidade, que é algo que também em muitas terapias de casais, obviamente falo sobre isto. O que é passar tempo, mas o que é passar tempo de qualidade? Mas, e portanto, aqui.
0: Começa a picar o ponto, não é?
2: Exatamente. E aqui, exatamente, não diria melhor. E aqui o digital pode ter aqui uma função, lá está, de distrair, de ajudar a manter os elefantes na sala, não se abordar diretamente os temas.
0: Certo.
2: E a questão do tempo de qualidade é muito relevante, porque muitos casais até inicialmente vêm com este discurso de mas é bom, sabe-nos bem, nós estamos ali ao final do dia sentados no sofá, cada um para o seu canto. Mas isto mais cedo ou mais tarde vai trazer aqui outra queixa ao de cima, que é, mas onde é que está a verdadeira conexão? E há uma diferença muito grande entre um casal estar lado a lado a trocar memes ou cada um no seu telemóvel e se calhar estar o mesmo cenário lado a lado, mas em silêncio e simplesmente abraçado. Porquê? Porque os telemóveis não promovem a libertação da oxitocina, que é a hormona aqui da conexão, do vínculo, que é aquilo que, por exemplo, em situações do parto, do nascimento, o elo, a mãe-bebé, pai-bebé promove, os telemóveis não promovem esta oxitocina. Portanto, há muito de diferente entre um casal estar lado a lado e cada um no seu telemóvel e o mesmo casal estar lado a lado, mas se calhar sim, em silêncio, abraçados e se calhar já cada um a dormir para o seu canto. Mas isso promove um tipo de ligação completamente diferente.
1: Bruno.
0: Certo, sim. Eu ia muito pegar no que estavas a dizer, Ana, sobre, e alguns casais às vezes também nos trazem esta questão de mas estamos ao lado um do outro a fazer coisas diferentes e até que ponto é que deveríamos estar a fazer coisas em conjunto. E é importante também aproveitarmos aqui para desmistificar esta ideia de que num casal não precisamos sempre de estar a fazer coisas juntos.
2: Exatamente.
0: Nós podemos estar a fazer coisas diferentes no mesmo espaço, usufruindo da companhia um do outro, não é? Agora a questão é quanto é que essas atividades nos permitem contacto e quanto é que elas nos afastam deste contacto. E acredito que liga perfeitamente com o que estavas a dizer.
1: Ana, o que é mais difícil neste processo, no teu entender? Reduzir o consumo de informação ou lidar com o silêncio que surge quando o telemóvel deixa de estar constantemente presente?
2: Excelente questão, Marco, porque eu aposto mais na segunda. Eu acho que cada vez mais é difícil tolerar os espaços vazios. Estes espaços vazios que nos remetem para o silêncio.
0: Sim.
2: E do silêncio remete-nos para os nossos pensamentos, para as nossas emoções e a capacidade de estar só. E até a capacidade de estar só acompanhado por um outro. Esta nossa individualidade, esta capacidade de também nos preservarmos como seres autónomos perante o outro, perante um grupo, perante uma comunidade. E, portanto, numa era onde cada vez mais acho que fica difícil tolerar a falta, a ausência, eu acredito que mais do que ser difícil controlar o acesso e a quantidade de informação é a capacidade para nos gerirmos a nós próprios e os nossos estados internos.
1: E ainda neste caminho de balizar os limites, Bruno, quando é que este comportamento deixa de ser pontual e passa a ser um padrão com impacto muito relevante no bem-estar emocional?
0: Ora bem, é uma excelente questão e às vezes é muito difícil nós percebermos quando é que isto acontece, não é? Mas é importante percebermos quanto é que das nossas tarefas diárias estão a ser sacrificadas. Quanto tempo é que nós consumimos para este tipo de tarefas? E os telemóveis, felizmente, começam a ter uma funcionalidade que eu acredito que é amplamente ignorada, ainda assim, obviamente, claro que haverá quem preste atenção a isso, ainda bem, mas para muitas pessoas continua a ser ignorada, que é dizer-nos quanto tempo de ecrã é que nós temos.
1: Uhum.
0: E, inclusive, eu sei que alguns telemóveis permitem emitir um aviso ao fim de X tempo, mas o que é que algumas pessoas, também em consulta já me chegaram a dizer...
2: Ignoram?
0: Exatamente, aquilo que me dizem, olha, aparece-me o aviso e aquilo que eu faço, cancelo e continuo. Eu penso, ok, o aviso está lá para nos dizer que, ok, isto aconteceu, mas o que é que nós fazemos perante este aviso são outros 500, não é, por assim dizer. Portanto, respondendo à tua pergunta, quando é que se torna um padrão? Quando começamos a perceber que estamos a perder... outras coisas, que estamos a sacrificar outras coisas, que estamos a perder nos outros níveis do nosso funcionamento, não é? A nossa vida é feita de escolhas, todos os dias nós fazemos escolhas, uhum. Das escolhas mais simples que nos parecem insignificantes. Portanto, fazemos diferentes escolhas e muitas das vezes fazemos escolhas sem nos apercebermos, não é? E é importante percebermos como é que muitas das vezes estas escolhas, por sendo inconscientes, acabam também por nos prejudicar. Às vezes nós escolhemos de forma inconsciente manter-nos a fazer este tipo de tarefas, manter-nos agarrados à tecnologia e perdemos outras coisas, não é? E depois ficamos frustrados quando percebemos o que perdemos. E então, muitas vezes, como é que resolvemos essa frustração? Dedicando mais tempo à procura desta gratificação imediata que conseguimos através dos telemóveis. Portanto, isto é um ciclo vicioso.
1: Uhum. E já que falamos em ciclo vicioso, vamos falar de humor, este humor subtil e a consciência do comportamento. Ana, porque é que, mesmo quando sabemos que nos faz sentir pior, este comportamento continua a ser tão convincente no momento em que acontece?
2: Eu acredito que a determinada altura já se cria ali uma bolha que é familiar, não é? Uhum. Que é ali um recurso que é conhecido, que é familiar, e nós sabemos que aquilo que é familiar ao ser humano é automaticamente confortável, ainda que não seja necessariamente o melhor para nós. Portanto, não basta ter só a consciência de que aquilo não é assim tão bom para nós. É necessário implicar-nos nesse processo de mudança. E o que é que significa isto? Significa que eu, para mudar alguma coisa na minha vida, eu vou ter que passar, inevitavelmente, por uma certa dose de desconforto. Não há mudança sem desconforto.
0: Certo.
2: E, portanto, isto de, como o Bruno estava a dizer, toca ali o alarme dos 10 minutos que eu tinha só para consumir as plataformas. Mas porquê que eu o ignoro? Porque eu tenho que me predispor a este percurso, a este processo de desconforto. E acho que isto nos está a retirar a capacidade de nos frustrarmos, de ficarmos ali algum tempo inquietos, tediosos, uhum. E com uma sensação de eu não sei o que é que quero fazer, não sei o que é que preciso fazer, mas preciso permanecer neste estado.
1: E Bruno, se o doomscrolling tivesse uma frase pica, provavelmente seria só mais um minuto, repetido várias vezes ao longo do tempo. O que é que isto revela sobre a forma como gerimos limites connosco próprios?
0: Revela que muitas vezes nós nos desrespeitamos, não é? Portanto, para muitas pessoas é difícil impor e gerir limites. Impor e gerir limites para as outras pessoas, mas muitas vezes também é difícil impor e gerir limites para si próprias, não é? Portanto, diz muito sobre a nossa incapacidade para cumprir com determinadas regras, para conseguirmos ter consciência daquilo que são os nossos comportamentos, as ações dos nossos comportamentos, esta dificuldade em olhar para dentro. Já fomos falando aqui um bocadinho sobre isto também hoje, não é? Portanto, como é que às vezes é muito difícil olhar para dentro?
1: Literalmente, olhar para dentro, não é? Às vezes queremos dormir e não conseguimos.
0: Também, não estava a pensar dessa forma, mas também tens razão. Portanto, este olhar para dentro, que não o dormir, aqui no sentido de reflexão e de consciência, implica reconhecer que muitas coisas que nós fazemos estão erradas. Como é que nós lidamos com esta culpa? É pesado lidarmos com esta culpa. Às vezes também trabalhamos isto em consulta, uhum. Não é? Portanto, como é que o chegar a estes lugares nos é tão difícil, mas importante? Porque é o aceitarmos esta culpa, o olharmos para dentro, o conseguirmos compreender o que é que está a acontecer, que nos permite fazer as coisas de forma diferente. Eu consigo mais facilmente alterar um comportamento se eu compreender porque é que tenho que o alterar. Alterar um comportamento, porque sim, alguém dizer-me não deverás perder tanto tempo com isso, porque sim, ok, tudo bem, mas eu posso alterar esse comportamento, mas se eu perceber porque é que eu devo fazê-lo, Então vamos a isso.
2: Claro.
0: Se eu perceber como é que isso me ajuda...
2: O valor da mudança, o valor da mudança.
0: Exatamente. Uhum. Não é? Portanto, por isso é que muitas vezes também em consulta trabalhamos esta vontade através da consciência. Não é? Existem, depois, dependendo, claro, dos modelos que nós possamos utilizar em consulta, alguns mais do que outros promovem este conhecimento. Mas, de uma forma geral, é importante, é um processo importante para esta mudança.
1: E hoje, no Ponto da Mente, visto que ainda temos Bruno Filipe Silva e Ana Isabel Teixeira desprovidos aqui de Violeta Maria Oliveira, continua na sua epopeia Além Fronteiras, vamos para uma rubrica que apelidamos de Efeito Espelho. Vamos ter aqui uma circunstância onde vou colocar duas perguntas, uma a cada um, e quero então que aqui me digam o que é que vos parece. Vamos começar então aqui pelo tópico número 1. Só ia ver as notícias 5 minutos e perdi a noção do tempo. O que é que isto pode refletir psicologicamente, Bruno?
0: Reflete que muitas vezes somos vítimas daquilo que são estes sistemas que estão construídos para nos prender e para nos agarrar de forma infinita. Reflete que muitas das vezes temos dificuldade em perceber novamente quais são os nossos limites, quais são os nossos tempos, que precisamos de alguma coisa, mas que é quase como ir ao supermercado sem uma lista de compras, não é? Portanto, eu vou ao supermercado e sei que preciso comprar aquilo. Até que ponto é que eu preciso de uma lista para depois não perceber, mas isto também é interessante, mas eu também quero levar isto, não é? É quase como se várias coisas dentro do supermercado estivessem a chamar por mim e a dizer, leva-me porque eu sou interessante e vou ajudar-te. E depois, na realidade, pode ser completamente fútil e inútil. Mas é muito por aí.
1: É um padrão neutro de alerta ou de risco, Ana?
2: Olha, eu teria interesse e curiosidade clínica para dar resposta a essa questão em explorar aqui três coisas. Frequência, intensidade e que impactos é que podem existir no funcionamento diário desse sujeito, dessa pessoa, vamos dizer assim. Para aí podermos traçar, de alguma forma, se é algo neutro, se é algo que até é adequado à vida da pessoa ou se poderá já estar aqui a ultrapassar algum limite disfuncional.
1: Vamos ao segundo tópico. Sinto que preciso de estar sempre a par de tudo, mesmo quando isto me deixa ansioso. O que é que está por trás desta necessidade de controle informativo, Bruno?
0: Acredito que acima de tudo está uma autoestima, um autoconceito aqui um bocadinho enfraquecido. Esta ideia de que eu estou a falhar por não ter, não é? De que estamos sempre a perder por não ter. E obviamente aqui, sem descurar aquilo que pode ser novamente o impacto das variáveis de novamente... Estes sistemas alimentam-se e vivem de alimentar esta ideia, não é? Mas esta ideia de si pode também existir, a ideia de que eu estou a falhar por não ter e que, portanto, preciso procurar sempre constantemente fora de mim as respostas que me dão este equilíbrio.
1: E Ana, em que ponto deixa de ser cuidado e passa a ser sobrecarga?
2: Passa a ser sobrecarga quando aquilo ocupa uma função de regulação interna e emocional ao invés de eu procurar ativamente responsabilizar-me aqui por outras formas de eu também me preencher, de eu também me regular emocionalmente e só ficar aqui simplesmente em piloto automático. Tal como o Bruno disse, deslizar só, ao invés de me implicar em, seja estratégias, seja formas de eu também modificar aqui o meu dia-a-dia para, se calhar, também preservar aqui o meu bem-estar emocional.
1: Vamos para o terceiro e último tópico. Depois de ver as notícias, fico mais inquieto do que antes de abrir o telemóvel. Bruno, o que é que este estado pode estar a espelhar internamente?
0: Parece que procuramos confirmação daquilo que nós sentimos, não é? Parece que procuramos ir para caminhos que nos prejudicam, mesmo sabendo que nos prejudicam. E o que é que isto pode dizer sobre esta nossa necessidade? Porque é que eu preciso de confirmar esta minha necessidade de magoar, de fazer coisas que são más para mim? Porque é que eu preciso de me castigar, não é? Podemos ir aqui um bocadinho mais fundo. Eventualmente, para uma resposta curta, fica um bocadinho difícil. Mas fico sempre com esta questão que muitas vezes colocaria à pessoa, não é? Porquê é que eu preciso de me castigar? O que é que há aqui?
1: E Ana, neste tópico ainda, é um sinal de consumo informativo saudável ou disfuncional?
2: Acredito que nessas circunstâncias já seja disfuncional, ou seja, qual é a necessidade da pessoa? O que é que move a pessoa a continuamente ir buscar essa informação que paradoxalmente só a vai deixar desconfortável? Portanto, acrescentando aqui à questão que o Bruno levantou, eu colocaria outra, que é qual foi sendo a relação da pessoa com a ausência, com a falta. Acho que era algo que eu também gostaria de colocar.
1: voltamos a colocar o cobertor por cima do espelho e fechamos esta pequena rubrica hoje no programa para irmos até Freud Explica. Nem Freud Explica. E Bruno, esta semana temos o quê? Freud está virado para que lado?
0: Esta semana Freud Explica, e neste caso a respeito do recente Dia do Trabalhador, no dia 1 de maio, a Ordem dos Psicólogos Portugueses alertou para o impacto do burnout e reforça a importância da prevenção no Dia do Trabalhador. Fala-nos aqui sobre o quanto é que muitas vezes este processo de burnout é insidioso, o quanto muitas vezes, sem nos darmos conta, já estamos a iniciar um processo de burnout. E, portanto, é muito importante estarmos atentos e atentas aos sinais. Conseguimos perceber que impor limites não é algo que nos destrua, muito pelo contrário, é algo que nos permite estruturar, que nos permite dar respostas mais adequadas, e muitas das vezes nem só a própria pessoa tem que estar atenta a estes sinais, às vezes são também as outras pessoas dos sistemas que nós ocupamos que também têm que nos ajudar a perceber quando é que demais é demais e como é que o próprio sistema laboral está construído de forma a levar-me ou incentivar-me a que eu vá um bocadinho para além destes limites. Portanto, começa em nós esta prevenção, mas passa também pelas outras pessoas e pelos sistemas que nós construímos e enraizamos. Portanto, é importante e fundamental prevenirmos o burnout, porque é de facto uma das doenças do século XXI.
1: E é nesta semana Freud Explica ou nem Freud Explica?
2: Freud Explica, e muito bem, um projeto que ajuda a PSP e o Exército a encontrar famílias para cães reformados. Esta iniciativa é um bom exemplo de responsabilidade e cuidado após a carreira destes animais. Além de oferecer uma segunda oportunidade ao animal, promove o vínculo, o sentido de propósito e o bem-estar emocional nas famílias. E ao mesmo tempo reconhece o valor e o contributo destes cães, reforçando uma cultura de respeito.
1: E assim terminamos Freud Explica, nem Freud Explica, a rubrica que também nos leva até às despedidas do programa de hoje. Ana, Bruno, foi muito bom falarmos hoje sobre doomscrolling. Controlem-se, nada de estar agarrado ao telemóvel. Voltamos a ver-nos de hoje a 8 dias para um novo programa. Até lá.
2: Até à próxima.
0: Tchau.
1: Doomscrolling não é apenas um hábito digital, é também uma forma de lidar com a incerteza, ansiedade e necessidade de controlo. O problema surge quando essa tentativa de estar informado começa a ocupar mais espaço do que a própria tranquilidade. Reconhecer esse ponto de viragem já é, por si só, uma forma de cuidado. Este foi o Ponto da Mente, dedicado ao doomscrolling. Cuidados técnicos de José António Barbosa, sonoplastia de Joaquim Dias. Eu sou o Marco António Ribeiro, já sabe que contamos sempre consigo em tsf.pt e nas plataformas de podcast.
3: Estamos a 5 minutos das notícias à meia-noite, tempo ainda para o prato deste dia, trazido à antena TSF por Fernando Melo, hoje no restaurante O Cortiço, em Viseu.
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0: São 11:58 menos uma hora nos Açores.
1: O Irão acusa os Estados Unidos de estar a violar o cessar-fogo com ataques contra petroleiros no estreito de Hormuz. O Sporting de Braga não chegou à final da Liga Europa, mas o treinador diz estar orgulhoso da equipa que soube cair de pé. O Sporting de Braga perdeu por 3-1 esta noite frente ao Friburgo. Morreu Carlos Brito, histórico dirigente comunista, tinha 93 anos, pertencia aos chamados renovadores. O PCP recorda o percurso antifascista e a contribuição de Carlos Brito na Revolução de Abril.
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0: Temperaturas há momentos, Porto 12 graus, Ponta Delgada 13, Lisboa também com 13 graus em instantes, Faro 15 e Funchal 16 graus. Edição da meia-noite, Gabriela Batista.
1: Aos 93 anos morreu esta noite o antigo dirigente do PCP, Carlos Brito. Foi um dos homens mais próximos de Álvaro Cunhal, mas nos últimos anos esteve afastado do partido. Carlos Brito nasceu em 1933, em Moçambique, mas desde os 3 anos que vivia em Portugal. Desde cedo envolveu-se em atividades políticas. Durante a ditadura passou 10 anos na clandestinidade e 8 anos na prisão. Esteve preso 3 vezes. Depois do 25 de Abril, esteve na Assembleia Constituinte e foi deputado pelo PCP. Durante 15 anos foi o líder parlamentar do partido. Esteve entre os dirigentes que reclamaram um congresso extraordinário depois da derrota eleitoral do PCP nas autárquicas de 2001 e é um dos fundadores do movimento Renovação Comunista. Num jantar, em 2002, Carlos Brito dizia estar de consciência tranquila.
3: E eu, pela minha parte, camaradas, eu tenho consciência tranquila. E porque, vamos lá ver, o que eu não queria é que amanhã se dissesse, portanto, o partido afundou-se e tu não foste capaz de levantar a voz. Eu sei, e não quer dizer quem, eu sei que há quem faça grandes acusações, que eu quero passar para o Partido Socialista, outros disparates semelhantes e não sei quem, e outras coisas mais. Portanto, eu sei disso. Camarada, mas para mim a maior desonra era não dar a cara, era não dar o esforço que me resta ainda, nos meus 70 anos, para que o partido se não afunde e para que, tendo chegado a este ponto baixo, nós sejamos capazes de o arrancar e levá-lo novamente acima.
1: Uma intervenção de Carlos Brito durante um jantar que reuniu renovadores comunistas no seguimento da luta interna que opôs os chamados renovadores aos defensores da ortodoxia do partido. Carlos Brito foi suspenso do PCP em 2002 por 10 meses. Depois contou à jornalista da TSF Maria Augusta Casaca, autossuspendeu-se.
4: Eu, quando fui sancionado, 10 meses de suspensão, eu deixei passar os 10 meses, deixei de passar mais 2 meses, e ao cabo do ano eu disse, bom, ainda não me disseram nada, era a altura de me dizer, ainda não me disseram nada, então, a partir de agora, eu autossuspendo-me. Isso quer dizer que eu continuo autossuspenso. E estando autossuspenso, há sempre a possibilidade de terminar a autossuspensão.
5: Mas avalia essa possibilidade?
4: Para isso são impostas determinadas condições. A primeira questão é serem eliminadas as sanções que foram aplicadas a mim ou a outros camaradas e a um grande número de outros que não foram aplicadas sanções, mas foram tanto burocraticamente afastados, não lhe dando cartão, etc. Portanto, tem que sanar essa situação. Isso é uma condição prévia para qualquer aproximação.
1: Aconteceu em 2002 e desde então não mais voltou ao PCP, um excerto de uma entrevista dada à TSF quando Carlos Brito fez 90 anos. Foi há 3 anos, uma entrevista que vai poder ouvir depois deste noticiário. Num curto comunicado emitido esta noite, o PCP escreve que, sem prejuízo das conhecidas diferenças e distanciamento político, o PCP registra em Carlos Brito o percurso antifascista e a contribuição que deu na Revolução de Abril, nomeadamente no plano parlamentar. A TSF ouviu esta noite José Manuel Pureza, o líder do Bloco de Esquerda, enalteceu a valentia de Carlos Brito na luta contra a ditadura.
6: É uma tristeza grande que me toca neste momento pelo falecimento de Carlos Brito. Carlos Brito foi, recordo, acima de tudo, com enorme respeito pela sua valentia de lutador contra o fascismo, alguém que sofreu todas as crueldades que o regime fascista reservou aos seus mais tenazes adversários, era o caso de Carlos Brito. E, por outro lado, Carlos Brito, ao longo da democracia, foi alguém que se bateu de uma forma extraordinariamente digna, extraordinariamente elegante, mas também extraordinariamente brava, por uma solução justa, uma solução fraterna para a sociedade portuguesa. E dedicou muito do seu tempo à procura de unidade na esquerda, uma unidade que pudesse ser suficientemente forte para transformar a sério as vidas de quem tem menos poder. E, portanto, por tudo isso, o que eu queria exprimir, em meu nome pessoal, mas também em nome do Bloco de Esquerda, é um respeito muito grande pela memória de Carlos Brito, pela sua vida e por aquilo que nos deixa como legado de coerência e de luta contra as injustiças em Portugal.
1: José Manuel Pureza afirma que o exemplo deixado por Carlos Brito na defesa da verdade e da transparência política mantém uma atualidade flagrante. O dirigente do Bloco de Esquerda defende que o compromisso ético de Carlos Brito deve servir de guia para os combates políticos do presente.
6: Eu acho que é sobretudo esse legado de exigência de sermos verdadeiros e de sermos muito coerentes nas nossas lutas, que hoje em dia são, digamos, mais próximas das de Carlos Brito do que nunca.
1: Palavras de José Manuel Pureza sobre Carlos Brito, que morreu hoje, tinha 93 anos, na página da Presidência da República. António José Seguro publicou uma nota de condolências à família de Carlos Brito. O Presidente da República diz que recebeu com profunda tristeza a notícia da morte de Carlos Brito, uma figura incontornável da resistência antifascista e da democracia portuguesa, preso e torturado pela PIDE, condenado a 8 anos de cárcere nas prisões do Aljube, de Caxias e de Peniche. Carlos Brito fez da sua vida um combate permanente pela liberdade. Diz ainda nesta nota António José Seguro, que recorda ainda que em 25 de abril de 1974, Carlos Brito estava na clandestinidade em Lisboa e foi nessa condição que se preparou para servir o Portugal Democrático, que ajudou a construir, primeiro como deputado à Assembleia Constituinte pelo Algarve, depois como deputado à Assembleia da República ao longo de 15 anos à frente do grupo parlamentar do PCP e ainda mais tarde, em 1996, como candidato à Presidência da República. Donald Trump está a ameaçar o Irão com novos ataques caso Teherão não aceite um acordo de paz rapidamente. Esta noite, o Comando Central Norte-Americano revelou que foram alvejadas instalações militares iranianas depois de 3 navios americanos terem sido interceptados quando transitavam pelo Estreito de Hormuz em direção ao Golfo Pérsico. Os ataques contra os contra torpedeiros norte-americanos envolveram mísseis, drones e pequenas embarcações, adiantou ainda o SETCOM. Ao mesmo tempo, Teherão está a acusar os Estados Unidos de violar o cessar-fogo ao atacarem petroleiros iranianos que circulavam no Golfo Pérsico. Ao fim de hora e meia de reunião, Donald Trump e o presidente brasileiro mostrava-se muito satisfeito com o resultado das conversas com o presidente norte-americano, sublinhando Lula da Silva que os assuntos que pareciam tabus foram discutidos com o presidente dos Estados Unidos. Deu como exemplo o crime organizado. E diz Lula da Silva que ainda houve tempo para dar conselhos ao presidente norte-americano.
7: Então eu saio muito, muito satisfeito da reunião. Acho que foi uma reunião importante para o Brasil e importante para os Estados Unidos. Eu sempre acho que a fotografia vale muito. E vocês perceberam que o presidente Trump rindo é melhor do que ele de cara feia. E eu fiz questão de dizer para ele, ria. E um pouco, é importante, alivia. Alivia a nossa alma se a gente rir um pouco. Bem, então é isso. Eu acho que o Brasil está preparado. O Brasil está preparado para discutir com qualquer país do mundo qualquer assunto. Nós não temos veto, não tem assunto proibido.
1: A boa disposição de Lula da Silva depois de uma reunião com Donald Trump, que ao contrário do que se esperava, correu muito, muito bem nas palavras do presidente brasileiro. Sem acordo na concertação social, a reforma da lei laboral segue para o Parlamento, com o líder parlamentar do PSD a acusar desde já o Partido Socialista de não ter vontade própria e a deixar também um pedido ao Chega.
8: Nós vamos para esta discussão com abertura e capacidade de diálogo. E creio que é um mau princípio iniciarmos negociações com linhas vermelhas.
1: A redução da idade da reforma e a reposição de dias de férias são condições impostas pelo Chega para uma negociação que André Ventura considera ser difícil.
9: Se ela tem ou não condições para andar neste momento. Não tem? Neste momento não me parece que tenha. Há questões que não vamos abdicar.
1: Já o PS acusa o governo de ter criado um clima de chantagem sobre a UGT ao longo das negociações e o deputado socialista Miguel Cabrita sublinha que, antes de mais, o PS quer ver a proposta que o governo vai levar ao Parlamento.
10: Foi um clima inédito de tentar encontrar um acordo ao mesmo tempo que sistematicamente se pressionava e se procurava descredibilizar o lado sindical. Por isso nós não sabemos exatamente que proposta é que vai chegar à Assembleia da República. Vamos esperar, vamos ver qual é o conteúdo desta proposta, mas não estaremos disponíveis para alinhar numa lógica em que uns ganham e outros perdem. E esse foi sempre o pressuposto desta proposta do Governo.
1: O Governo avança para o Parlamento com a proposta de reforma das leis laborais, depois de não ter conseguido um acordo na concertação social. A Ministra do Trabalho acusou a UGT de ter sido intransigente. Uma operação internacional envolvendo 90 países impediu a entrada em Portugal de mais de 26.500 unidades de medicamentos ilegais, Maria Augusta Casaca.
11: Das mais de 26 mil unidades apreendidas, cerca de 4.700 foram enviadas para análise ou destruídas. A Operação Pangeia, que já vai na sua 18ª edição, envolveu em Portugal o Infarmed, a Polícia Judiciária e a Autoridade Tributária e Aduaneira. Realizou-se nas alfândegas dos aeroportos de Lisboa e Porto e foram controladas mais de 400 encomendas. Os medicamentos para a disfunção erétil continuam a liderar as apreensões, destacando-se também os produtos para emagrecimento, a apreensão de substâncias anabolizantes oriundas da China, Índia e Reino Unido, deu origem à abertura de 7 inquéritos crime, cuja investigação ficou a cargo da Polícia Judiciária. De acordo com o Infarmed, são medicamentos que representam uma ameaça à segurança do consumidor e uma importante fonte de rendimento para grupos transnacionais de crime organizado. O Infarmed alerta para aquilo que considera ser um flagelo, considerando que há consumidores em território nacional que continuam a correr riscos e a comprometer gravemente a sua saúde ao adquirirem medicamentos pela internet em websites não autorizados.
1: De acordo com um comunicado da Interpol, citado pelo Infarmed, nesta ação nos 90 países, foram apreendidas mais de 6 milhões de doses de medicamentos ilícitos, no valor de cerca de 13 milhões de euros. Foram detidas 269 pessoas, desmantelados 66 grupos criminosos envolvidos no comércio ilícito de produtos farmacêuticos. O Sporting de Braga perdeu esta noite por 3-1 frente ao Friburgo, e com esta derrota falha o apuramento para a final da Liga Europa. Carlos Vincenzo, o treinador do Braga, considera que a equipa deveria estar na final, apesar da derrota. Diz também estar muito orgulhoso da equipa, desejando que muito em breve o Braga possa voltar a estar à beira de uma final europeia.
12: O legado que temos que utilizar desta temporada nos tem que permitir que não passem tantos anos para que Braga volva a estar em umas quartos de final, em umas semifinales europeias. Que aprendamos todos, a todos os níveis, para que isto é algo que conseguimos todos, com nosso esforço diário, que vá acontecendo mais, de forma mais comum.
1: Nesta jornada europeia, o Sporting de Braga arrecadou 26 milhões de euros. A 20 de maio, em Istambul, será o Friburgo a defrontar a equipa inglesa do Aston Villa, que goleou esta noite por 4-0 o Nottingham Forest, treinado por Vítor Pereira.
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0: Nas últimas décadas, Aalto suspendeu-se do partido após ter sido suspenso em 2003 por integrar o chamado Grupo dos Renovadores e também por defender mudanças no PCP. Há 3 anos, quando fez 90 anos, conversou com a jornalista da TSF, Maria Augusta Casaca, em Alconti, onde vivia. É essa conversa que vamos lembrar agora.
1: Carlos Brito, estamos aqui sobre a sua casa, que tem uma vista magnífica sobre o Rio Guadiana, não é? Fez 90 anos. Foi um dia bem passado, primeiro que tudo?
2: Muito tranquilo, excelentemente passado, do meu ponto de vista. Naturalmente recebi muitos telefonemas, pronto, muitos amigos, as pessoas de família, logo as minhas netas foram as primeiras a dar-me os parabéns, mas foi um dia muitíssimo bem passado, um dia muito tranquilo.
1: Alguns camaradas de partido lhe telefonaram, antigos camaradas de partido lhe telefonaram?
2: Sim, pois eu sou amigo de muitos antigos camaradas do partido. Uns que ainda estão no partido e outros que estão na Revolução Comunista. A Revolução Comunista é constituída quase só por antigos camaradas do partido. Até no que toca aqui ao Algarve, a direção regional do PCP do Algarve, em que eu participei, já depois de ter deixado a Comissão Política, ter deixado de ser diretor do Avante, quando vim para o Algarve, fiz parte aqui da direção regional do Algarve do PCP. Esses praticamente saíram todos comigo.
1: São todos renovadores?
2: São todos renovadores.
1: E há pouco tempo...
2: Os mais críticos, outros mais renovadores...
1: E há pouco tempo o atual dirigente do PCP, Paulo Raimundo, disse que gostaria de ver os renovadores, que faziam falta os renovadores. Admite alguma vez regressar ao partido?
2: Pois, como sabe, eu quando fui sancionado, 10 meses de suspensão, eu deixei passar os 10 meses... Deixei de passar mais 2 meses e ao cabo do ano eu disse, bom, ainda não me disseram nada, era a altura de me dizer, ainda não me disseram nada, então a partir de agora eu autossuspendo-me. Isso quer dizer que eu continuo autossuspenso. E estando autossuspenso, há sempre a possibilidade de terminar a autossuspensão.
1: Mas avalia essa possibilidade?
2: Para isso são impostas determinadas condições. Primeira questão é serem eliminadas as sanções que foram aplicadas a mim ou a outros camaradas e a um grande número de outros que não foram aplicadas sanções, mas foram tanto burocraticamente afastados, não lhe dando cartão, etc. Portanto, tem que se sanar essa situação. Isso é uma condição prévia para qualquer aproximação.
1: A bola está agora mais do lado do PCP do que...
2: PCP, é isso que tenho dito. Naturalmente continuo a acompanhar a vida do PCP, quase sempre crítico. Fui muito crítico, por exemplo, da votação no Orçamento de Estado que levou à queda do governo. Considero que isso foi um disparate completo que se viu depois nos resultados. Os resultados demonstraram que quer o PCP, quer o Bloco, não estavam identificados, eu não digo já com o país, não estavam identificados com o povo de esquerda, que acabou por ir votar no PS em larga escala e não votou nem no PCP nem no Bloco de Esquerda.
1: E acha que nesta altura o povo de esquerda se está a rever neste Partido Socialista, quando há greves por todo o lado, há tanta contestação social, como é que está a observar o país nesta altura?
2: Olha, eu começo por responder com uma palavra de ordem dos meus tempos de ativista político e social, que ainda sou, mas agora numa linha mais recuada, que era: o custo de vida aumenta, o povo não aguenta. E é a situação que aí temos com este custo de vida. Eu creio que em muitos casos o governo poderia, isto é, eu não sou daqueles que diz que isto do déficit não interessa nada, que isso da dívida não é nada importante, é um erro completo, porque se aumenta a dívida, aumentam os juros da dívida e uma parte do orçamento do Estado é para pagar os juros da dívida. Portanto, se aumenta o déficit, aumenta a dívida, portanto, é um disparate. Portanto, mas dentro disto, portanto, era possível fazer muito mais para acudir à situação e corresponder às reivindicações que estão a ser feitas.

0: pelos trabalhadores, dos professores, dos enfermeiros e vários outros, não é? Portanto, que estão aí já no caminho também de passarem a formas mais avançadas de luta. E penso que em muitos casos, por exemplo, em relação ao caso dos professores, já se viu que a questão dos 6 anos, que estão em dívida para com eles, que é um ponto central. Eu admito que não é possível ao governo agora, de um momento para o outro, o senhor vai pagar esses 6 anos de atraso, porque isso são milhões. Mas admito que se pudesse encontrar uma solução. Sim, para já, imediatamente, 2 anos. Agora vamos estudar um calendário para fazer a reposição dos outros anos que ficam em dívida. Portanto, eu creio que tem que haver esta maleabilidade da parte do governo, que não há. O governo está muito rígido, agarrado a um caderno que propôs, mas que os vistos é insuficiente e os professores não aceitam.
1: Quando passou parte da sua vida na clandestinidade, foi preso pela PIDE, penso que até esteve preso mais de 7 anos, não foi? Ou cerca de 7 anos?
2: 8 anos no conjunto.
1: 8 anos no conjunto. Quando olha para o país hoje, acha que valeu a pena?
0: Sim, o país está completamente diferente. Não se imagina. Não se imagina as diferenças que há. Mas não tem nada a ver. Os hospitais, faz-se lá uma ideia do que eram os hospitais. O banco do Hospital de São José era uma coisa inimaginável. Era uma multidão à porta do banco. Eu, muitas vezes que fui preso, fui barbaramente agredido à cronhada. E então, portanto, aquilo foi de tal maneira que se juntou o povo e começaram a gritar: esse homem tem que ser tratado, esse homem tem que ir para o hospital. Mas quem foi que falou? Diziam os pedidos. E ninguém disse nada. Eles metiam no carro e ouviam-se outras vozes: esse homem tem que ir para o hospital. E fui para o hospital. Então, à entrada do banco de era uma multidão. Eu não resisti e fiz um discurso ao povo.
1: Mesmo espancado e se calhar com dores.
0: Sim, a sangrar, completamente cheio de sangue, roupa toda cheia de sangue. Fiz um discurso ao povo, disse: estes tipos são da PIDE, foram eles que me espancaram desta maneira que vocês estão a ver, tal, tal, tal, tal. Portanto, é preciso lutar contra o Salazar, que isto é a ordem da repressão contra o povo e tal, tal. Portanto, levei mais ali mais uns socos, os pontapés e tal, mas lá meteram para dentro do Hospital de São José.
1: Que idade teria nessa altura, Carlos Brito?
0: Então, portanto, tinha, isto é, 1956, tinha 23 anos. Entro no Hospital de São José, naquele estado, e vêm 2 médicos ao encontro. Vou rodeado e uns 4 pedidos à minha volta. Eu digo para os médicos: olha, eu sou fulano e tal, sou um perseguido político, estes senhores são da PIDE, foram eles que me espancaram e tal, tal, tal, tal. O cirurgião, tipo assim, de sério e tal, perguntou: e os senhores quem são? Pobre, um despido todo. O fã disse: nós somos da Polícia Internacional de Defesa de Estado, este preso é muito perigoso. Disse: sou da Polícia, né? Ponham-se na rua. É, pá. Você, este preso é perigoso, olha que ele fugiu da cadeia há pouco tempo e volta a fugir daqui, são seja não sei o quê, e tal, tal, tal. Ponham-se na rua, isto é só para doentes. E lá saíram os pedidos.
1: Tiveram respeito ao cirurgião?
0: Não, pá, depois ficaram furiosos, depois dos interrogatórios. Ah, aquilo é a célula do PCP, no Hospital de Sanoera. Era um homem, portanto, relativamente conservador. Tinha apoiado o Humberto Delgado, tinha votado no Humberto Delgado, mas era um homem conservador, não era nada, era humano, e portanto viu logo que aquilo era uma situação insustentável e pôs os espíritos na rua. Andaram ali até conseguirem, depois no Hospital de São José, tardaram muito a minha saída, tiveram a cozer a cabeça e tal, acabaram por se juntar à minha volta. Eu fiz ali mais um comício para os médicos e enfermeiros que se juntaram. Portanto, e lá, já ao fim do dia, o diretor do banco veio-me dizer: nós não podemos, já fizemos toda a espécie de exames, você é um homem muito saudável, não podemos ter mais tempo, eles estão a insistir.
1: Esteve preso, disse-me, quase 8 anos, em duas vezes, penso eu.
0: Três. O primeiro foi 2 meses, a segunda foi 6, por fugir da cadeia.
1: De que cadeia?
0: Do aljube, pelo telhado, pelo do Malcharós, e depois descemos para os telhados de um prédio vizinho, atravessámos esses telhados, portanto, e depois descemos por uma água furtada, que tinha, que o andar estava do bruto, o andar da água furtada. E uma pessoa tinha visitado, na altura era a minha mulher, tinha visitado o andar e tinha deixado as portas que davam para as portas da janela da água furtada. Tinha deixado a janela aberta, não tivemos que partir vidros. Foi só descer para a água furtada e empurrar a janela e depois sairmos para a rua.
1: 25 de Abril, e o Carlos Brito depois vai para líder parlamentar do PCP durante 15 anos. Que memórias guarda desse tempo? Foi um combate político?
0: Ainda há um período, porque eu era responsável da direção da Organização Regional de Lisboa antes do 25 de Abril, e fiquei até ser designado para líder parlamentar do partido. Esse período foi um período riquíssimo também. É o período das grandes manifestações, com o PCP com uma capacidade de mobilização e de força. Nós tínhamos uma organização efetiva em Lisboa, tínhamos uma organização efetiva, mas eram umas centenas, escassos milhares de militantes ligados. E pronto, e assim foi, mas foi uma coisa espantosa. O partido tinha uma capacidade, e eu vivi isso. Portanto, nós tínhamos com relativamente de facilidade 100 mil pessoas na rua.
1: Se calhar já seria muito difícil o PCP pôr.
0: Então eu digo isto, eles nem imaginam isto. Nem imaginam que isto é. Eles que não viveram nada deste período. Hoje, a maior parte dos dirigentes, portanto, a manifestação de regozijos pela nacionalização da banca foi organizada num dia. Nós conseguimos tocar todas as células da empresa no setor, portanto, vários militantes andaram pelos cafés, os restaurantes de Lisboa, a distribuir tudo, a convocar para a manifestação. E pronto, e que foi uma manifestação grandiosa, de mais de 100 mil pessoas que levámos a Belém. Pronto, mas isto foi um período realmente excepcional, né? E pronto, esse foi um período muito rico da minha vida, entretanto fui para a Constituinte, pronto, e eu tenho tanto o maior respeito pelo que foi o trabalho da Constituinte, porque repare que os grandes dirigentes partidários, o Cunhal, o Soares e o Sá Carneiro, estavam muito envolvidos noutras coisas, noutras operações. Os deputados e os grupos parlamentares ficaram um bocadinho à rédea solta. E eu tenho salientado isto. Portanto, o sentimento patriótico, o sentimento de missão, que esse conjunto de deputados que fizeram a Constituição, é uma coisa espantosa, não é? Tanto que pronto, é também outro período maravilhoso da minha vida, este sentido que estávamos a fazer alguma coisa para o país, e todos, e chegámos a compromissos e entendimentos. Por exemplo, o Cunhal não acreditava nada com aquela composição da Assembleia da República, da Assembleia Constituinte, em que o Partido Socialista era o mais numeroso. A seguir, o PPD, na altura chamava-se PPD, depois o PCP e depois o CDS. Portanto, o Cunhal nunca acreditou que dali pudesse sair uma Constituição de jeito. Quando se lhe apresentámos os textos já quase na fase final, ele ficou surpreendidíssimo e por demais satisfeito com aquele resultado. O Mário Soares também, porque isto, como lhe digo, os deputados ficaram um bocadinho à rédea solta. Eles andavam entretidos com outras operações políticas, mais de topo ou de base também. Andavam pelo país a fazer comícios e ações e tal, e a gente ia lá trabalhando na elaboração da Constituição. Então o Cunhal ficou maravilhado e disse o máximo de positivo do texto que tínhamos feito. O Mário Soares, bom, isto é a obra do Partido Socialista. E o Sá Carneiro disse, isto é uma Constituição marxista, isto não pode passar, o país tem que ser chamado a fazer um referendo sobre este texto e tal, tal, tal, tal. Portanto, a Constituição depois foi aprovada de uma forma revolucionária. Isto é, porque O que é normal é as leis serem aprovadas e tanto mais um texto constitucional e depois seguir para Belém e ser aí promulgado pelo Presidente da República. Mas nas circunstâncias de então em que havia esta campanha ouvida pelo Sá Carneiro, pelo PPD, e que tinha eco nas gestões militares mais conservadores, o Costa Gomes, num ato também patriótico, vai ir à Assembleia da República promulgar a Constituição na própria Assembleia da República. Nós, os deputados, aprovámos a Constituição até ao fim da tarde e à noite. Portanto, o Costa Gomes estava sentado na mesa na presença da Assembleia a promulgar o decreto constitucional.
1: A sua passagem por líder parlamentar durante 15 anos traz-lhe com certeza muitas memórias boas, algumas mais difíceis?
0: Eu dizia que era uma missão muito difícil porque estava permanentemente em palco. Isto é, não tínhamos tempo de preparar muitas vezes as intervenções. Tinha que ser na altura, imediatamente, responder, dizer, afirmar e por aí fora. E, portanto, foi também um período interessantíssimo por essas circunstâncias. E depois também, digamos, o trabalho parlamentar em geral, o sentido democrático, que é o debate político, onde se percebe que nem sempre se pode ganhar tudo, tanto que há muitas vezes, e que para se ganhar uma coisa importante também tem que se ter alguma coisa. Esse trabalho também era muito, muito, muito, muito interessante. Pronto, também tinha as dificuldades, porque muitas vezes havia orientações do partido com as quais eu discordava. Mas pronto, digamos que dentro do quadro da disciplina partidária, eu cumpria.
1: Tinha que acatar.
0: Acatava, cumpria. E pronto, e conseguia muitas vezes convencer todo o grupo parlamentar, e outras vezes não conseguia convencer todos. E dizia, bem, pronto, ficas com a tua opinião, mas a gente vai ter que proceder assim.
1: A sua obra mais recente, O Estar Presente, é também uma forma de dizer estou presente na sociedade.
0: Sim,
1: continuo exato. A pensar a atualidade.
0: Muito como li há bocado aquela nota de abertura do livro, em verso, exatamente diz isso: não basta assistir, quero intervir. É isso que é a minha posição.
1: E quando olha todos os dias este Rio Guadiana que estamos aqui a ver pela janela, dá-lhe anos de vida, Carlos Brito.
0: Eu estou a El Contim como um peixe nas suas águas. Isto na relação com as pessoas. Conheço toda a gente, dou-me com toda a gente, todos os dias falo, bom dia, boa tarde, não sei o quê, então como está? Pronto. Portanto, a minha relação com o Rio, com o Guadiana, onde aprendi a nadar, a pescar, a velejar, a remar e tudo isso. E a minha relação com a paisagem. Eu chamo isto o oásis. Chamo-lhe o oásis Alcotim-San-Lúcar.

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1: Entrevista de Maria Augusta Casaca a Carlos Brito, uma entrevista com 3 anos na emissão TSF. Faltam 22 minutos para as notícias à 1 hora. Vamos ficar ainda com as escolhas musicais do convidado da playlist TSF desta semana, o realizador Diogo Varela Silva, numa produção de Nelson Santos, com a sonorização de Alexandre Lima.

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1: 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Esta música dos Dead Comp foi feita para a grande exposição Amália Coração Independente, mais concretamente para a obra criada por Bruno de Almeida, que deu nome ao tema. Trabalhei na produção da obra e tive o privilégio de a ver nascer ali, à minha frente, acorde a acorde. Esse olhar que era só teu, Dead Comp.

0: Eu estou neste momento a produzir um documentário realizado pelo Paulo Miguel Antunes sobre o enorme João Aguardela e nas mil e uma coisas que ele fez na sua muito, muito breve passagem por estas bandas. Deixo-vos este aboio do projeto Megafone, um dos meus projetos preferidos do João.
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2: Gosto particularmente desta junção musical que mistura tão bem os Caretos com o Júlio Pereira e a Isabel Silvestre, acompanhada do seu grupo de vozes de Manhoço, com o único e inimitável Conan Osiris. Deixo-vos com Moleirinha.

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1: Este tema que vos vou deixar agora é um tema que eu adoro. Já adorava na versão original do seu criador, o Iggy Pop, mas esta versão que a Grace Jones nos deu no seu álbum Night Clubbing de 1981 é maravilhosa, como ela. Ela vem a Lisboa para um dos festivais de verão. Se puderem, não a percam, que ela continua divinal. Night Clubbing, Grace Jones.

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0: É meia-noite e 58 menos uma hora nos Açores.
1: A reforma laboral vai seguir para o Parlamento e o coordenador do Observatório do Emprego Jovem, do ISCTE, prevê muitas dificuldades para o governo de Luís Montenegro. Paulo Marques considera que ao avançar com propostas de mudanças na Lei do Trabalho, o governo está a fazer um favor à esquerda. O Bloco de Esquerda questiona o governo, quer saber a razão porque há sites de partidos que estão bloqueados na rede interna da Marinha. A Marinha alega razões técnicas de segurança e rejeita motivações políticas. O PCP recorda o percurso antifascista de Carlos Brito e o contributo que deu para a Revolução de Abril. O Presidente da República, numa nota publicada no site da Presidência, lembra o homem de convicções firmes e de coragem cívica que soube colocar a defesa da democracia, do diálogo e da renovação acima de qualquer outro interesse. Carlos Brito morreu esta noite aos 93 anos.
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0: Temperaturas há momentos, Lisboa e Porto 12 graus, Ponta Delgada 13, Faro em instantes com 14 graus e Funchal 15. Edição da 1 hora, Gabriela Batista.
1: Donald Trump reivindica o sucesso na resposta a um ataque iraniano a contra-torpedeiros norte-americanos no Estreito de Hormuz. O presidente norte-americano avisa que se Teherão não assinar rapidamente um acordo de paz, vai sofrer novas derrotas com mais força e mais violência. Teherão acusou os Estados Unidos de ter violado o cessar-fogo ao atacar petroleiros iranianos. As autoridades iranianas dizem também que o ataque contra 3 contra-torpedeiros foi uma resposta a esses ataques contra embarcações civis. Donald Trump já recorreu às redes sociais para assegurar que, apesar do ataque, os 3 contra-torpedeiros transitaram com grande sucesso pelo Estreito de Hormuz sob o fogo inimigo, sem sofrer quaisquer danos. A Rússia tem em vigor um cessar-fogo unilateral, mas Moscovo diz que, desde que as tréguas entraram em vigor, já foram interceptados 20 drones. A Rússia comemora no próximo sábado o dia da vitória contra a Alemanha nazi, com as habituais celebrações na Praça Vermelha. Conversa acabada na concertação social, o debate vai continuar agora no Parlamento, logo que o governo apresente uma proposta, mas para o professor de Economia Política do ISCTE, Paulo Marques, o governo e a ministra do Trabalho têm uma missão difícil pela frente para levar avante a reforma laboral. Paulo Marques, que também é coordenador do Observatório do Emprego Jovem do ISCTE, considera que o facto da CGTP ter estado fora das negociações na concertação social acaba por ser negativo para o governo junto da opinião pública.
3: O governo perdeu o debate da opinião pública. Ou seja, neste momento, o ir contra a concertação social era problemático. Ir contra o movimento sindical e, sobretudo, meter a CGTP à parte era problemático, porque a CGTP tem capacidade de mobilização e vai ser pedra no sapato. Agora, a partir do momento em que há uma greve geral com uma grande participação, em que há sondagens que indicam que cerca de 75% dos portugueses se opõem a esta reforma laboral, as coisas tornam-se muito complicadas para o governo, e nomeadamente para a Ministra do Trabalho. Não é uma situação fácil como é que ela consegue sair desta situação. De certa forma, é muito pouco credível que esta reforma, pelo menos naqueles contornos, ontem tivemos, isto muda tudo muito, não é? Mas ontem tivemos aquelas declarações da CIP. Ok, não deixamos cair os bancos de horas, ok, deixamos cair o despedimento ilícito, ok, deixamos cair mais algumas matérias. E, portanto, de certa forma, isto mostra já um recuo muito grande. E isso eu acho que indica que ou será uma reforma muito mais pequena do que aquela que era a ambição que estava criado, ou que não haverá mesmo reforma.
1: Sem acordo em sede de concertação social, o pacote da reforma laboral segue assim para o Parlamento, uma situação que Paulo Marques considera vai testar desde logo a coligação do Governo e também o Chega.
3: Relativamente à questão do Parlamento, esta é uma